0: Luísa Sonza, Olhos Castanhos, este é o The Brazilian Show, muita música, muita arte brasileira das 7 às 9 da noite, aqui no 88.3 CJIQ e para o mundo através do radios.com.br/CJIQ. Você consegue lá sintonizar o nosso programa por aqui, tem muita música ainda, a gente já passou da primeira hora do programa, mas tem muita música até às 9 da noite. Antes disso, um recado do André Ribeiro.
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2: The Brazilian Show aqui na CJIQ 88.3, todos os sábados, das 7 às 9 da noite, a sintonia aqui com a gente, hein? E a próxima música é Roupa Nova, A Viagem. Lembra daquela novela A Viagem lá da Globo, né? Fazem muitos anos, passou várias vezes lá no Vale a Pena Ver de Novo, e a Globo Filmes trouxe a novidade. A novela A Viagem vai virar longa-metragem produzida pela Globo Filmes. Bom demais! Nossa, vai ser muito legal! Tá previsto aí pra 2027, 2028, vai demorar um pouco, né? A direção vai ser com Henrique Sauer, o roteiro de Jaqueline Vargas. Tô muito ansioso. A Viagem, assim, fez parte ali da... acho que da minha infância, hein? Isso foi em 94. Tinha ali uns 10, 11 anos. 94, 95. E eu lembro que eu não consegui assistir o último episódio. Naquela época não tinha Globoplay, Netflix, dava pra assistir, não. Perdeu o último capítulo, perdeu. O bom é que o último sempre repetia no sábado, né? Que eles deixavam o último pra sexta, sexta-feira. E você poderia assistir no sábado de novo. Foi a salvação. Mas depois assisti Vale a Pena Ver de Novo. Eu acho super legal. Foi uma super produção da época. Tô esperando o filme, sim. Por enquanto, a gente fica com a música, então. Aumenta o som aí. A Viagem com Roupa Nova.

só entrar lá na nossa conta do Instagram e buscar por The Brazilian Show on CJQ, que a gente checa as mensagens por lá, hein? Tem mais música até as 9 da noite. Fica por aqui, fique na CJQ 88.3 FM.

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2: Este é o The Brazilian Show deste sabadão, dia 25 de julho, esperando muito que o calor volte, que esse verão aí, né, pegue aí em agosto, que vem aquele verãozão brasileiro, não vem não, né? Ainda mais que todos os canadenses que eu converso reclamam quando tá acima dos 30 e poucos. Imagina os 40 do Rio, aí não dá não, né? Mas olha só, tem mais música até as 9 da noite, fica aqui com a gente, volte... Sábado que vem, das 7 às 9 da noite, tem uma nova playlist de música aqui pra você. Conta geral, conta pra todo mundo. Se você estiver fora da região, é só entrar em radios.com.br e buscar por CJQFM, que você tem o programite lá, viu? Todos os sábados, das 7 às 9, é só sintonizar aí na 88.3 ou via web. Muito obrigado pela sintonia, por escolher aqui o The Brazilian Show. Conta pra gente o que você tá gostando, o que você tá curtindo aqui, as músicas que você gosta. É só entrar lá no Instagram, buscar por The Brazilian Show on CJQ. Aumenta o som aí que até às 9 tem mais música pra você. Um ótimo fim de sábado, um ótimo domingo, uma ótima semana. Até sábado que vem. Tchau, tchau. 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